dos chicos que o senhor arrumou de raça, tudo caudal e alguns que nós sentimos de raça de bebê. Mas os chicos que o senhor arrumou de raça, são as raças de raça.